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1: Igo, Zé Felipe, safadão. Coloca o capacete, que lá vem pedrada.